0: Michel Araújo!
1: Bom demais, rapaz,
0: Natan. Parabéns por esse show maravilhoso.
1: Obrigado, cara.
0: Que coisa linda. Ê, galera ali!
2: Obrigado, galera. Valeu, Goiás. Valeu, Goiânia.
0: Valeu, Fernando Sorocaba.
2: Que Deus continue te abençoando mais e mais. Parabéns por essa carreira brilhante. Você já é sucesso Brasil todo. É um menino de ouro, viu? Parabéns mesmo.
0: Tá certo. Muito obrigado,
1: valeu, pelo carinho.
0: Obrigado de coração pela participação de vocês comigo.
1: Obrigado você pelo convite, rapaz.
0: Que isso, muito obrigado.
2: Valeu. Tchau, tchau, galera.
0: Valeu demais, Fernando Sorocaba. Coisa boa, gente.
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